0: só um pouquinho de paciência, vai.
1: 21 horas e 4 minutos.
2: Seu beijo é coisa de louco.

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2: Tá na cara.

0: só basiquinho. Vai na manha. Cara, Goiânia!
1: Valeu!
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21 horas e 21 minutos.

0: lado. Esse encontro não poderia deixar de existir.
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0: Obrigado.
1: Obrigado, gente.
2: 21 horas e 27 minutos.

0: Bora.
1: Toca o barco, vai, gente.
2: Vamos lá.
1: Tá lembrando essa época?
0: Foi boa demais.
2: Nossa senhora, eu vou sair daqui.

21 horas e 41 minutos.

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0: Obrigado, meu irmão.
1: Obrigado, bebê.
2: 21 horas e 53 minutos.

0: vai.
1: Ícaro e Gilmar!
2: Esse quarteto
0: os meninos da pecuária.
2: Concorrência! Obrigado.
0: Bom demais. Yes.

0: Deixa nada.
1: Duas horas e dois minutos.

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1: Bom dia, bom dia, bom dia, bom dia. Tamo chegando. Saudando a todos e todos. Mas que tal? É segunda-feira, dia 7 de setembro de 2025 e 26. Com alegria de sempre, saudando a todos e dando boas-vindas. Você que tá com o rádio ligado, onde quer que você esteja. Hoje é feriado, além de segunda-feira, que nesta segunda-feira, mais do que celebrar a independência do nosso país, possamos renovar a esperança de um Brasil mais justo, forte e cheio de oportunidades para todos. Um feliz 7 de setembro, começando amanhã com um dia gelado, temperatura na casa dos 6 graus. Nublado, predominantemente nublado o tempo, e 6 graus na cidade de Sapiranga. Setembro começou e já nos presenteou com uma segunda-feira de folga. Que o orgulho de ser brasileiro mude nossa rotina hoje, nos inspire a construir um futuro melhor. Bom feriado, dia de celebrar nossa pátria, a nossa cultura, a nossa gente. Que esta segunda-feira de feriado traga paz, reflexão e muito orgulho de nossas raízes, a nossa independência. Que alegria! Vamos embora, gaúchos e gaúchas de todas as...

0: 5:55.
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0: 5:59.
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0: Prezados amigos, prezados ouvintes, muito bom dia. Hoje, dia 7 de setembro, segunda-feira. Para a alegria de todos, segundou. Eu, você e todos nós temos a grande oportunidade de começar mais uma semana, mais uma jornada e comemorar também o dia da nossa pátria. Ah, que alegria! Sorria para a vida. Alegre-se. Todas as manhãs de segunda a sexta, temos essa janela no Bom Dia Sapiranga para esse momento de agradecer. Ao acordar com saúde, já temos muito a agradecer. Sorria, alegre-se. É mais um dia. Sinto-se acolhido. Deus coloca o mundo à nossa frente e vai que é todo seu. Então, temos muito mais a agradecer do que pedir. Poder fazer o que gosta, poder sair, ganhar o pão nosso de cada dia, é um privilégio. Sejam todos muito bem-vindos ao programa Aurora com Deus desta segunda-feira, 7 de setembro. Prezados adiovintes.
1: Ora, tendo acabado Jesus de dar estas instruções a seus 12 discípulos, partiu dali a ensinar e a pregar nas cidades deles. Quando João ouviu no cárcere falar das obras de Cristo, mandou por seus discípulos perguntar-lhe:
2: És tu aquele que estava para vir, ou havemos de esperar outro?
1: E Jesus respondendo, disse-lhes:
3: Ide e anunciai a João o que estáis ouvindo e vendo. Os cegos veem, os coxos andam, os leprosos são purificados, os surdos ouvem, os mortos são ressuscitados, e aos pobres está sendo pregado o Evangelho. E bem-aventurado é aquele que não achar em mim motivo de tropeço.
1: Então, em partindo eles, passou Jesus a dizer ao povo a respeito de João:
3: Que saístes a ver no deserto? Um caniço agitado pelo vento? Sim, que saístes a ver? Um homem vestido de roupas finas? Ora, os que vestem roupas finas assistem nos palácios reais. Mas para que saístes? Para ver um profeta? Sim, eu vos digo, e muito mais que profeta. Este é de quem está escrito: Eis aí, eu envio diante da tua face o meu mensageiro, o qual preparará o teu caminho diante de ti. Em verdade vos digo, entre os nascidos de mulher, ninguém apareceu maior do que João Batista. Mas o menor no reino dos céus é maior do que ele. Desde os dias de João Batista até agora, o reino dos céus é tomado por esforço, e os que se esforçam se apoderam dele. Porque todos os profetas e a lei profetizaram até João. E se o quereis reconhecer, ele mesmo é Elias que estava para vir. Quem tem ouvidos para ouvir, ouça. Mas a quem hei de comparar esta geração? É semelhante a meninos que, sentados nas praças, gritam aos companheiros: Nós vos tocamos flautas e não dançastes, entoamos lamentações e não pranteastes. Pois veio João, que não comia nem bebia, e dizem: Tem demônio! Veio o filho do homem, que come e bebe, e dizem: Eis aí um glutão e bebedor de vinho, amigo de publicanos e pecadores. Mas a sabedoria é justificada por suas obras.
1: Passou então Jesus a increpar as cidades nas quais ele operara numerosos milagres, pelo fato de não se terem arrependido.
3: Ai de ti, Corazim! Ai de ti, Betsaida! Porque se em Tiro e em Sidom se tivessem operado os milagres que em vós se fizeram, há muito que elas se teriam arrependido com pano de saco e cinza. E contudo vos digo, no dia do juízo haverá menos rigor para Tiro e Sidom do que para vós outras. Tu, Cafarnaum, elevar-te-ás porventura até o céu? Descerás até o inferno. Porque se em Sodoma se tivessem operado os milagres que em ti se fizeram, teria ela permanecido até ao dia de hoje.

0: Digo-vos, porém, que menos rigor haverá no dia do juízo para com a terra de Sodoma do que para contigo.
1: Por aquele tempo, exclamou Jesus:
0: graças te dou, ó Pai, Senhor do céu e da terra, porque ocultaste essas coisas aos sábios e instruídos e as revelastes aos pequeninos. Sim, ó Pai, porque assim foi do teu agrado. Tudo me foi entregue por meu Pai. Ninguém conhece o Filho senão o Pai. E ninguém conhece o Pai senão o Filho e aquele a quem o Filho quiser revelar. Vinde a mim todos os que estáis cansados e sobrecarregados, e eu vos aliviarei. Tomai sobre vós o meu jugo e aprendei de mim, porque sou manso e humilde de coração. E achareis descanso para a vossa alma, porque o meu jugo é suave e o meu fardo é leve.

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0: prezados amigos, prezados ouvintes, obrigado pela parceria, pela audiência. O programa volta amanhã às 6 horas. Para hoje, pedi uma intercessão da Virgem Maria junto ao Deus nosso Pai, para que o nosso dia seja repleto de alegria, de entusiasmo, de superação. Iniciar bem a semana, que a nossa Virgem nos abençoe sempre, nos proteja. Protegendo e abençoando cada lar, cada família, onde quer que esteja, que assim seja, ó Virgem Mãe.
1: Ave Maria, cheia de graça, o Senhor é convosco. Bendita sois vós entre as mulheres. Bendito é o fruto do vosso ventre, Jesus. Santa Maria, Mãe de Deus, rogai por nós, pecadores, agora e na hora de nossa morte.
2: Amém.
1: E que desça sobre você, sobre o nosso Brasil, sobre nossas famílias, a bênção do Deus Todo-Poderoso, Pai, o Filho e o Espírito Santo.
2: Amém.

0: 6:13.
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2: Para os animais, tá na hora, é segunda-feira, é feriado, mas aí é sempre eu, né? Mas que tal? Vamos que vamos.

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1: É isso mesmo, bom dia, vamos que vamos, dele que tem dele. Quando são 6 horas 15 minutos, Ferrabras FM, bom dia, onde você estiver. E o tempo para hoje, neste feriado, 7 de setembro. Ah, 7 de setembro. Seja bem-vindo. Que tal? Teremos hoje sol com muitas nuvens durante o dia, períodos de céu nublado, noite de céu limpo. Temperatura mínima de 4 graus, começamos o dia com 6. A máxima 14. Sensação térmica entre 4 e 8 graus. Então, quem vai para o desfile, quem vai participar da semana da... hoje, da comemoração da pátria, agasalho. Sem chuva, umidade relativa do ar de 89,55%. Boa, né? Boa, 55%. Vento leste, 7 km por hora, podendo com rajada 38. Sol nasce às 6 horas e 33 minutos, pôr do sol 18 horas e 11 minutos para o horário de Brasília. Hoje, dia 7 de setembro. 7 de setembro no calendário, a lua, 7 de setembro, vai a. É lua minguante, que vai até o dia 10. Dia 11, lua nova. Muito bem, muito bem. Meu amigo, minha amiga. Bom dia você aí, a Floraci, o Nerso. Bom dia, minha esposa. Minha esposa vai trabalhar, gente. É, Calçados Barbosa trabalha, folgar o outro dia e hoje trabalha. É da vida, é do tempo, mas que tal? Bom dia. Os Lázaro Goulart, bom dia. O Pedro Bueno, bom dia. É, pessoas ligadas com a gente. Logo cedo, mandando um alô, coisa boa, né? Bom dia, meu amigo Júlio Reiner, obrigado. E assim nós vamos, né? E assim nós vamos. Obrigado pela parceria, né? Mandar um alô aí. O João Taborda, lá em Santa Catarina, bom dia. Pessoas ligadas, né? O Júlio e o João, obrigado, obrigado, obrigado. A Marlene Petri, bom dia. O seu Oswaldo Ramão, dona Eva, obrigado, bom dia. Todo esse povo que está ligado com a gente. De onde você estiver, você pode ligar, você pode mandar, o nosso WhatsApp é 997546409. Você pode mandar a sua mensagem, pode escrever nas redes também, acompanhe nós pela rede social, tudo certo. Você pode nos acompanhar, tudo certo, aqui na Ferrabras FM. Meu amigo, minha amiga, e assim a gente vai. Sapiranga, Cidade das Rosas, do Voo Livre. Três Passos cancela desfile cívico após morte de professor em acidente na BR-468. Tu vê, né? A administração municipal de Três Passos confirmou o cancelamento do desfile cívico de 7 de setembro, que estava previsto para ocorrer às 8 horas desta segunda-feira. A decisão ocorre em razão do falecimento da professora Fabiana Cristina Asma, vítima de acidente registrado na noite de domingo, ontem, dia 6, na BR-468. Fabiana integrava a rede municipal de ensino e atuava como professora na EMEI Vovó Paulina e na Escola Municipal de Ensino Fundamental Coroinha Daronc, deixando uma trajetória marcada pela dedicação à educação e aos alunos. Diante da perda, o prefeito Arley Luiz Tomazoni determinou, além do cancelamento do desfile, luta oficial de 3 dias no município, como forma de respeito e pesar. Em nota, a administração municipal manifestou a solidariedade e condolência aos familiares, amigos, colegas de trabalho, alunos e a toda a comunidade escolar neste momento de despedida. É, jovem, professora, estudou, se preparou para tanto, repassar o ensinamento que aprendeu e aí perde a vida num acidente. Como os acidentes levam muita gente, né? Infelizmente, na BR-468, na região de Três Passos. Ferrabras FM. 6:19. Hoje é segunda-feira. Então a gente vai que vai, né? Bom dia. Meu amigo, minha amiga. Quero mandar um alô para todo o pessoal. Hoje, os trabalhadores que compensaram horas, que ganharam ou trocaram feriado, que é o caso do Calçados Barbosa. Outras, não sei se fizeram. Mas é assim mesmo, né, meu amigo, minha amiga? A vida é assim. Ferrabrasa FM. Quem está louco de faceiro é Eduarda Gomes e o Rafael Oliveira. Às 15:42 de ontem nasceu seu bebê. Mas que tal? É. Que barbaridade, que alegria, felicidade aos pais aí, né? Tudo de bom. Tudo de bom. Já escolheu o seu dia, né? Então, tudo de bom. Seja muito feliz, muita saúde, traga muita paz para todos os familiares, né? Isso é muito bom. Ferrabras, bom dia. Eu quero mandar um alô para todos meus amigos. Obrigado pela parceria. 6:21. Agora nós vamos escutar uma canção. O Nerino, Bairro Oeste, bom dia. O Pedro Retratista, o Pedro Gomes, bom dia. Todo o nosso pessoal. Cantando para o nosso povo, os monarcas, e que o vento traga boas mensagens, boas alegrias, muita paz no coração. Hoje, olha só. Hoje, desejo a vocês uma excelente segunda-feira, um ótimo feriado da Independência do Brasil. Que este 7 de setembro traga descanso que você merece e momentos de muita paz ao lado de quem você gosta, você ama, que são as pessoas que estão no movimento brasileiro. Neste 7 de setembro, possamos celebrar não apenas a história do nosso país, mas também a força, alegria e esperança do povo brasileiro. Tenha uma segunda-feira iluminada, cheia de orgulho de nossas raízes. Segunda-feira com sabor de domingo, aproveite o feriado da Independência para recarregar. Para recarregar as energias. Eco. Desacelerar a mente e curtir cada minuto de folga. Quem tem folga, bom descanso. Bom trabalho a quem está no trabalho. Que a nossa segunda-feira seja livre, leve e cheia de paz. Um feliz 7 de setembro a todos. Desejamos todos um excelente feriado da Independência. Que esta segunda-feira seja descanso e celebração dos valores que nos unem como nação. Retornaremos amanhã com as energias renovadas para o trabalho. Com certeza. Uma ótima segunda-feira. Bom trabalho quem vai trabalhar. Bom feriado, bom desfile. Bom dia a todos. E o vento nos traga paz e alegria.
2: No mundo com 6:23. 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

0: 6:26.
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0: 6:29.
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7: Ferrabrás FM, 6:29, você que tá acordando, tomando aquele mate bem macanudo, bem gaúcho, bem gaudério, bom dia, o pessoal nos acampamentos aí na Semana Farroupilha já bombando no Parque do Imigrante, o pessoal tá mateando, bom dia, hoje é 7 de setembro, pessoal que vai trabalhar, obrigado, obrigado, obrigado, meu amigo, minha amiga, e assim a gente vai mandar um alô para todo o pessoal, né, onde estiver. Ferrabrás FM. É, agora nós vamos cantar uma canção muito bonita, né, para todos nossos amigos. Obrigado, obrigado, obrigado. E assim vai, né? E assim vai, né? Obrigado, meu amigo, minha amiga. Você não para. Sapiranga, cidade das rosas, do voo livre. Nossa terra, nossa gente, povo trabalhador. Eita, coisa bem boa, né? Obrigado, obrigado, e assim vai. E assim vai, né? Agora, é, vamos lá. Agora nós vamos lá trabalhando, se virando, trazendo a boa música para você. Hoje, 7 de setembro. Muito bem. Vamos ver o que diz, além do 7 de setembro, no calendário de hoje. Obrigado, meus amigos. Setembro. 7 de setembro é dia da independência do Brasil. Dia de Santa Regina. Dia de São Clodoaldo. Dia mundial de conscientização sobre a distrofia muscular. Dia internacional da cooperação policial. Dia internacional do ar limpo para um céu azul. Ah, que bonito, né? Bonito. Independência do Brasil é comemorado hoje, celebra a data em que o Brasil se tornou independente de Portugal, 7 de setembro de 1822. Feriado nacional chamado Dia da Pátria. Nessa data, os brasileiros comemoram a ocasião em vários lugares, em que Dom Pedro, a ocasião em que Dom Pedro proclamou a independência do Brasil, gritando independência ou morte. Esse ato ficou conhecido como o Grito da Independência, o Grito do Ipiranga, porque o grito foi dado às margens do Riacho Ipiranga, em São Paulo. Antes do grito, Dom Pedro ordenou aos soldados que o acompanhavam que tirassem os símbolos portugueses que levavam nos uniformes. A partir desse momento, simbolicamente, o Brasil se tornava independente. Muito bem. A independência brasileira passo a passo. Está lá no calendário, né? Então a gente, hoje, o pessoal aproveita e vamos lá. Ferrabras FM. Quero mandar um alô para todos, mandar um alô para você que está com o rádio ligado, bom dia. E vamos que vamos. Cláudio Teixeira, bom dia. O Leonelson Miranda, um abraço, vamos que vamos. O Paulo Fão, na ES Sola, o Multisola hoje está feriado, né? Ah, está um feriado, coisa boa. Obrigado. Brasil dos brasileiros, o Brasil gigante, né? Dia da Independência hoje.
8: Seja um banho de luz desdobrado sobre a larga amplidão.
7: Nossa, mas que tal? Não é esse aqui, né? Não é esse aqui. Os hinos oficiais. É, da Independência do Brasil.

Por isso nós queremos paz, para nós construir esse país sem precisar participar de guerra, sem morrer pelo Brasil, porque o Brasil quer vida, quer paz, quer convivência entre os homens e mulheres de todo mundo. Que é a paz mundial. Riquezas do Brasil. O que representa cada estado, cada nação, cada estrela na bandeira brasileira. É maravilhoso. Bom dia!

Eita, homenagem a todos os estados. Bom dia, essa é Sapiranga, Cidade das Rosas do Voo Livre. É a nossa Ferrabras FM. E assim nós vamos, né? E assim nós vamos. Bom dia, meu amigo, minha amiga. Fazendo a diferença, né? Quero mandar um alô aí pro pessoal que tá em casa, o pessoal no trabalho. Bom dia. É, o pessoal, os motoras hoje de folga, ah, tem que puxar a criançada? Não, não, hoje não. Hoje tá mais tranquilo, né? Que tal? Bom dia. Assim nós vamos. Cantando. Ah, mas queria, são 6 horas e 39 minutos. 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
1: 6:42. 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

0: 6:44.
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É, e assim a gente chega. Bom dia, meu amigo, minha amiga, onde estiver. É Ferrabras FM. Nós estamos aí. Eu tenho um convite para você. São 6 horas e 45 minutos. Hoje, feriado de independência. O Brasil, temos muita gente que precisa da gente, do apoio da gente. Hoje eu queria convidar você para ajudar na próxima sexta-feira. Hoje é dia 7, então no dia 11, sexta-feira, nós temos aí o cartão, nós temos venda de cachorro-quente em prol de Eduardo Prado. Eduardo Prado é um cidadão sapiranguense, gente boa por demais, trabalhando, é professor de educação física. Aí trabalhou no Senai, na parte de lazer, esporte com o pessoal. Aí, infelizmente, gente, foi diagnosticado com mieloma múltiplo. E hoje ele está numa luta pela vida. Toda ajuda faz a diferença nessa luta. Então, contamos aí com todos os amigos, o pessoal. É R$20 o cartão. A retirada é das 16 às 20 horas na rua Padre Nóbrega, 32, bairro 7 de setembro, ou seja, eu acredito que ali no Almeida Júnior, pelo endereço, né? Aí você retira entre 16 e 20 horas, R$20. Também tem que você quer ajudar, né? A situação bastante difícil para uma pessoa assim, né? Você tem o Pix, aí você pode... 69-34-79-64-03-4. A sua ajuda faz a diferença. Também nós temos um outro amigo da gente. Sofreu um acidente. Estava andando tranquilo na sua moto, né? Aí deu a infelicidade de ter um passar mal, ter um infarto, né? Ele cai e ainda, se não bastasse isso, vem um carro e passa por cima. Que situação. Ali na 20 de setembro, já faz algum tempo. Então ele vem lutando. Então nós temos aí cartão também beneficente, em prol de Elson Barbosa do Amaral. A retirada é das 16 às 19 horas. No dia 26 daí, né? Então podemos colaborar com os dois. Dia 26 também é R$20. Aí a retirada é no Salão do Residencial Ferrabras. Que maravilha nós poder ajudar. Porque, e vamos torcer, né? Que tudo dê certo, esses companheiros, amigos da gente aí, superem essa dificuldade, né? Que não é fácil. Mas Deus é grande, né? Meu amigo, minha amiga, você que está em casa, o Paulo ligado com a gente, o Joaquim, o pessoal também ligado. Agora nós vamos escutar uma canção. É, tem uma canção? Tem. Ah, antes de tudo, vamos tirar o Leite da Barrosa, né? É, feriado, mas daí se não tira, não dá, né? Você não tem como ir pro patrão, você não tem como participar do desfile, não tem como ter meu trabalho emprestado. Ah, marinheiro de primeira, total. Os Valdir e Carlos Magrão cantam.

0: para todos os brasileiros.
1: 6:53.
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3: 6:56.
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5: Eita, 7 horas da manhã, hoje temos horário político. É, vamos ter horário político. Depois das 7. Depois do horário político, nós vamos falar sobre o AAD Sapiranga. O AAD Sapiranga, amigos alcoólicos, anônimos, assim, ó, funciona o seguinte: reuniões abertas para todos que quiserem conhecer, participar, e quem vai e conhece, tem uns que buscam no AA, algumas pessoas, a última alternativa, gente. Entre amigos e tal, um se ajuda para a superação do alcoolismo. Outros podem ir lá conhecer, acompanhar, para ajudar aqueles amigos, familiares, pessoas que precisam, muitas vezes no local de trabalho e tal, precisam assim de uma boa discussão, abrindo a cabeça para aceitar. No momento que a pessoa aceita, é meio caminho andado para a sua superação. Então aí, um dia de cada vez, sobriedade, unidade e recuperação. Após o horário político. Obrigado, amigos. Hoje, o pessoal aí trabalhando, o Ismael, o pessoal aí, bom dia, aquele café bem passado. Vai ter. Muitos na indústria. As pessoas hoje trocaram feriado, estão trabalhando. Bom dia, outros, seus trabalhos importante, bom dia, Espinheira. Eita, Espinheira danada que o povo atravessa, né?
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10: 7 horas e 25 minutos.
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15: 7 horas e 29 minutos.

0: Meu amigo, minha amiga, são 7 horas 31 minutos, voltamos, bom dia. E agora nós temos aqui o AA de Sapiran. Quero mandar um abraço para o Ismael e a Marli, muito trabalho com o desfile 7 de setembro. No terreiro de Ismael, aquele lanche fresquinho, popular, maravilhoso, aquele café bem passado todas as manhãs. Bom dia, meu amigo, minha amiga. Agora então nós vamos escutar o representante aqui, né? É, o representante do AA de Sapiran. Logo em seguida a gente... Depois temos uma música, aí depois um apoio e voltamos. Quero mandar um alô para o Algindo Vargas, Paulo Fão, Lázaro Goulart, o Pedro Bueno, Pedro Retratista, o Antônio Pescador. Essa erva ainda não chega nem perto da seiva do mate. Parece cores do peixe. Ô, meu amigo, aqui a gente não tem peixe. Peixe quem pega sou eu de manhã cedo nos meus banhos de sangue. O peixe ontem... nós dormimos um pouco, quando vimos, você foi. Mas que barbaridade. Eco, vai ter desfile, pescador. Sabe que o desfile... E aí o desfile vai ser, eu acredito que agora de manhã, né? 8 horas da manhã. Aí você chega lá, vai desfilar. Vai marchar. Marcha, soldado, cabeça... Ah, não é hoje, não é esse, né? É aquele outro. 1, 2, 3, feijão com arroz. Ah, não é também. Esquerdo, direito, esquerdo. É... É o meu tempo, se errasse eu passo. Mas hoje tá daquele jeito. Mas que barbaridade, né, dona Nedi? O Altivo Moraes, o João Moraes, o Paulo Viquete, a Gelsina, todo o pessoal aí ligado com a gente. Meu amigo, minha amiga, obrigado pela parceria de todos. E agora eu vou trazer para vocês. Ah, vou trazer sim. Vamos trazer. Vamos trazer canções, né? Canção bem bonita, bem bonita para vocês. Mas logo, logo em seguida, agora nós vamos comentar um pouco, né, Rosângela Santana, Oscar de Paula, Coutinho de Ungo, Leonelson Miranda. Nós vamos trazer um assunto pertinente, que é o AA de Sapiranga, Sobriedade, Unidade e Recuperação. 7 horas 33 minutos. Bom dia, tá contigo.
1: Bom dia a todos os ouvintes, bom dia Machado. Começar agradecendo, né, pelo espaço, falar um pouquinho de Alcoólicos Anônimos sempre é importante, né, porque a gente sabe que há muitas pessoas ainda que desconhecem, né, que alcoolismo é uma doença, não é ser vergonhice, não é falta de caráter, não é falta de vontade, é uma doença, né, já foi catalogada pela Organização Mundial da Saúde desde 1962, tá no CID, né, se eu não me engano é o CID-10, né, da nossa... na medicina. E eu, como portador dessa doença, né, tentando por minhas maneiras parar de beber há alguns anos atrás e não conseguindo, acabei encontrando uma sala de Alcoólicos Anônimos e hoje já estou em recuperação, né, tendo uma vida útil, agradável e feliz na maior parte do tempo, graças a Alcoólicos Anônimos, a ajuda dos meus companheiros e companheiras de sala e os princípios de AA, né, que são, não são regras, né, mas são diretrizes, né, para a gente então conseguir entender, né, o porquê que eu bebia, né, porquê que eu levava a vida e pensava daquela forma que eu pensava, para poder não só ficar sem beber, mas de ter essa vida então mudada e melhorada e ser útil de novo, né, para mim mesmo em primeiro lugar, para minha família e consequentemente para a sociedade, né. Porque até então eu era, por ser portador dessa doença, eu era alguém que precisava estar sempre com o copo na mão. Então, aqueles que bebem tanto, ou muitas vezes até mais do que eu, sabem do que eu estou falando, né? É muito ruim você ir trabalhar de ressaca numa segunda-feira, né? E às vezes até durante a semana, né? Porque eu precisava beber cotidianamente, então quase todos os dias eu estava de ressaca. Então é ruim para mim, né? É ruim para os meus colegas de trabalho, que às vezes tinham que trabalhar por mim, né? Fazer a sua função e a minha também. E consequentemente é ruim para o meu patrão, né? E tem que arcar, né, com alguém que não está produzindo aquilo que poderia, né? Tanto fisicamente quanto mentalmente, né? Enfim, toda hora no banheiro, toda hora no bebedouro, né? Então, como eu falei, aqueles que bebem e sabem do que eu estou falando, né?
0: Principalmente no bebedouro, né, bom?
1: É.
0: A gente...
2: A gente, quando está numa ressaca, a gente tem um problema.
1: É um problema sério.
2: E o amigo aqui coloca certo. É uma doença, gente. E para cura, tem cura. Não te preocupe. O AA não é uma clínica. O AA não é um consultório médico. O AA não é nada disso. O AA é o encontro das pessoas com o mesmo problema.
1: Isso aí.
2: Que busca o mesmo objetivo.
1: Isso mesmo.
2: Compartilhando histórias, ou usando o seu tempo em solidariedade, sendo grato pelos amigos que ouvem.
1: Isso aí.
2: Por aquele, e se o cidadão, eu aprendi junto com o grupo do AA, que o cidadão que consegue assumir o problema alcoólico, que é, ele assume. Bom, primeiro ele vai negar sempre que é alcoólico. Faz parte da vida. Faz parte, né, da índole da pessoa. Vai negar sempre. Ele vai dizer que não bebe, que para a hora que quiser.
1: Isso mesmo.
2: Que ele pode experimentar, que ele pode ter isso. E quando ele vê, ele não é mais dono de si mesmo. E aí um problema. Aí começa o problema que ele coloca. No trabalho, na família, com os amigos. Aí não, na sua produtividade, o profissionalismo. E aí vai ficando excluído. E aí você assumiu. Bom, tem esse problema. Aí você passa a ser incluído de novo. Visita o AA, você começa a conhecer, não é clínica, não é consultório, ninguém julga, todo mundo se ajuda e você tem meio caminho andado.
1: Uhum.
2: Eu conheço o pessoal, hoje vivem tranquilamente. Coisa boa. E aí, trazendo da literatura, do conhecimento que coloca, trazendo para a vida real, aí tem uma questão que você compõe. Wilson Paim diz assim: compondo caminhos. É mais ou menos, e o pessoal do AA adotou esta canção para escutar um pouco, porque ela é temática nesse aspecto. Ferra abraço, é firme. Voltamos em seguidinho com mais AA.
3: Sete horas e

concedei no Senhor a serenidade necessária para aceitar as coisas que não podemos modificar, coragem para modificar aquelas que podemos, e sabedoria para distinguir uma das

0: 7:42.
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1: 7:44.
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3: É, Antônio Machado, grande coisa, né? Matamos aí, meu amigo, minha amigo. Obrigado, obrigado, obrigado pela parceria. Você onde estiver, Ferrabras FM. A gente fica faceiro por demais. É, fica faceiro, né? Agora o Dirceu Leão, bom dia. Vamos ver se tem mais gente aqui. Tem, mandar um alô pro Jolário, Laírton. Lá em, olha só, lá em Bé. Você que vai sair de casa para ir agora, tu vai sair para ir no desfile, vai levar os filhos e tal. Você saia, tá bem fresquinho. Não tenha, mesmo com o sol, vai estar frio. Temperatura máxima hoje 14 graus, então resguarda a criança, tá bom? E os adultos também sentem mais frio que os crianças ainda, né? Criança, ah, não preciso, não tô com frio. Não, leva porque é bom. Olha só, frio avança e mantém alerta nas próximas horas no sul do Brasil. É, podendo nevar já no sul do Brasil, claro, nas serras, né? Hoje, São José dos Ausentes estava menos 3 graus, que absurdo. É, e o que tinha na Expo Inter? Expo Inter tinha coxinha gigante de 204 quilos e abate recorde. Tu já pensou? Acidente aéreo, gente. Um Boeing 767 sai da pista, colide contra carros e pega fogo. Que barbaridade. Que barbaridade. O avião de carga saiu da pista durante pouso neste domingo nos Estados Unidos. O avião de carga da Amazon saiu da pista durante pouso no domingo em Miami. Colidiu com vários veículos e pegou fogo, informaram a Administração Federal da Aviação no Aeroporto Internacional de Miami. Vídeos mostraram o Boeing 767 que operava para a Amazon Prime em uma rodovia, enquanto uma grande coluna de fumaça preta pôde ser vista saindo da aeronave até o momento. Não há informações sobre vítimas. Pois é, gente. Aí batem vários carros, pega fogo, imagina. E para bater em carro, sair da pista e pegar numa avenida, é muito próximo ao aeroporto da avenida. Isso é um problema também, é um problema. 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Violência. São aproveitadores que querem extorquir comerciantes. Toque de recolher em Canoas é fake news, diz secretário. Expo Inter bate recorde público com 155.825 visitantes em um único dia. Ontem. Meu Deus, bota gente. Coisa boa, né? Coisa boa. É, gente. Muito bonito. E Expo Inter fecha com um total de 6,2 bilhões em negócios. Tu já pensou? É bastante dinheiro. Neve chega ao Rio Grande do Sul e encanta moradores. Cidades como São Francisco de Paula e Cambará do Sul foram marcadas pela presença do evento climático no domingo, onde estava propício mesmo para a neve ontem, né? Ferrabras FM. E aí, meu amigo? Seguimos agora com a A de Sapiranga. 7:48.
4: Vamos falar mais um pouquinho, né, dessa questão. Eu acho que nas outras vezes que a gente teve aqui, os guri também tiveram. A gente falou, né, que a AA não tem vínculo, né, com nada, com nenhuma instituição, nenhuma organização, nenhum movimento político, que o AA não cobra taxas nem mensalidades, né? Então é nós, os membros mais antigos, né, aqueles que acham que devem ajudar, ajudam, né, a manter o aluguel da sala e tudo mais. E que o nosso propósito é mantermos-nos, né, então, em recuperação, em sobriedade, e ajudar aqueles que querem, né, a também encontrar, né, essa vida nova, né, que a oferece. E eu vou aqui aproveitar e vou fazer umas perguntas, né, que são feitas, né, geralmente quando a gente chega, né, para aquele que tem dúvida se tem ou é portador da doença alcoolismo, né. Então tem umas perguntinhas aqui para a pessoa fazer uma avaliação, ele não precisa responder, mas fica ali sentadinho, né, avaliando, pensando, né, se essas perguntas encaixam, né, com ele, na vida dele, né. Então tem umas perguntinhas aqui que são bem, bem esclarecedoras nesse sentido, né? Uma delas diz assim, ó, já tentou parar de beber por uma semana ou mais, mas só conseguiu por alguns dias? Aí eu reporto pro meu tempo, né? Eu tentei várias vezes e consegui algumas vezes durante algum tempinho, assim, ficar sem beber, mas em função de só conhecer quem bebia, né, e frequentar os lugares onde a bebida alcoólica sempre estava presente, eu acabava voltando. Porque eu também acreditava que todas as pessoas bebiam, né? Todas as pessoas bebiam tanto quanto eu. E na verdade não é, né? Depois que eu parei de beber, eu fui na casa de um amigo meu bem chegado naquele tempo da minha ativa, né? Do meu alcoolismo ativo. E eu percebi que enquanto a gente conversava ali naquelas 2 horas e pouco a gente ficou junto, ele abriu uma latinha de cerveja, tomou a metade e guardou. E quando eu estava junto com ele antes, eu levava a cerveja lá e aí se faltasse eu buscava mais. E aí eu percebi que aquela cerveja que eu levava e que eu buscava mais depois para continuar bebendo, era eu que tomava praticamente sozinho. Então essa pessoa não tinha o problema que eu achava que ela tinha, né? Então eu precisei mudar o meu vínculo de amizades, né? Ainda conheço, né, eu cumprimento essas pessoas, converso, se pararem para conversar, mas não me dou assim o direito, né, de estar junto constantemente como eu estava com elas naquele tempo, né? Porque invariavelmente eu não vou conseguir trazer elas para cá, se elas quiserem, né, pro meu lado, para pararem também, né? É mais fácil elas me levarem de volta lá para aquele buraco onde eu estava, né? Uma outra perguntinha também, né, que a pessoa pode fazer essa autoanálise, né? Gostaria que as pessoas, né, que a sua família não se intrometessem na sua vida e parassem de falar o que você deve fazer com relação à bebida? Então eu odiava isso também, né? Quando alguém me dizia assim, às vezes até um amigo, né, ou algum familiar, né? Ô, Paulo, tu viu, ontem tu exagerou de novo, né? Quem sabe tu dá uma controlada. Essas pessoas não sabiam que o que eu mais queria era controlar, né? Eu não queria sair para beber e voltar bêbado. Eu queria beber um pouco, como a maioria das pessoas, né? Poder ali relaxar com aquele copo na mão. Mas não, eu tinha que, depois de tomar o primeiro gole, né? A minha compulsão por essa bebida, a minha doença se manifestava e eu tinha que beber até esquecer que eu existia. E infelizmente, eu perdi o direito, né? Então, de querer beber como as outras pessoas. E tive que parar totalmente. O meu vínculo hoje, a minha relação com a bebida hoje, ela está lá na prateleira, nos mercados, enfim, nos bares, fechado. Eu não mexo com ela e ela não me derruba mais, né? Não tem me feito mais sofrer. Graças a Deus, né? E que eu conheci através de AA. Há outras coisas, né, que fala aqui das perguntas, né? Já mudou de tipo de bebida, né, na esperança de que isso iria impedi-lo de ficar bêbado, né? Então, tô bebendo muita cachaça, né? Vou parar com a cachaça, vou tomar uma cerveja. Mas aí tomava a cerveja na quantidade necessária até ficar no mesmo estado que estava quando bebia cachaça. Quer dizer, só mudava a bebida alcoólica, né? O rótulo da garrafa, mas a intensidade, a quantidade era a mesma, né? Tomou algum trago pela manhã nos últimos 12 meses? Você inveja as pessoas que podem beber sem criar problemas? Sua maneira de beber já causou problemas em seu lar? Poxa, eu não consegui nem constituir família no meu tempo de ativa, né? Eu fui casar depois que eu entrei em AA. Depois que eu entrei em AA, eu consegui constituir uma família. Então, eu já estava um ano e pouco limpo. Né, até foi a minha esposa hoje, que era minha namorada na época, quem me alertou, né, sobre a minha forma de beber. Que eu era aquele que bebia junto com os amigos e depois acabava tão bêbado que eu acabava sendo o motivo da piada nas reuniões com os meus amigos. Né. Olha lá o Paulo, olha o jeito que o Paulo tá. Muitas vezes acabava dormindo nos lugares, né, de tão bêbado. E aí virava o motivo da chacota. Né. E ela quem me alertou. E aí então Eu busquei o AA, encontrei o AA, encontrei uma sobriedade, uma vida nova e acabamos ficando juntos, estamos juntos até hoje, eu e ela. Então é assim, graças a Deus, né, que a gente às vezes dá ouvido, né, algumas pessoas, né. Você diz a si mesmo que pode parar de beber quando quiser, mesmo que fica bêbado sem querer. Ah, eu vou ali no boteco ali com os meus amigos, vou tomar só uma dosezinha, vou tomar só um limãozinho doce. E aí toma o primeiro, né, já se enturma ali com o pessoal, já outro oferece mais um e quando vê, passa o dia, vira a noite, né, quando consegue, bebendo muito além daquilo que tinha planejado, né. Esse era o Paulo daquele tempo, né. Hoje, falo isso, né, não como forma de me aparecer, né, não como forma de me vangloriar, até porque esse mérito, né, da minha recuperação não é meu, né. Eu acredito isso a um poder superior que eu encontrei em AA, acredito isso aos meus companheiros de AA que muito me ajudam, né, porque muitas vezes eu tive vontade de me afastar e eles iam lá e diziam, não, Paulo, vamos lá, vamos continuar junto, vem com a gente. Me pegavam pelo braço e me traziam de volta. Então, mas hoje estou, então, hoje com 27 anos, né, em recuperação, né, 27 anos que eu não ingeri mais um trago, né, 27 anos que eu não fui mais trabalhar com ressaca, né, 27 anos que a minha mãe não precisou mais ficar preocupada de madrugada para saber onde eu andava, né, e enfim, e então é essa vida nova, né, que a tem me oferecido, tem me oportunizado viver, contanto que eu queira, né. O único esforço meu, na verdade, é eu querer realmente mudar de vida, né, ter uma transformação de vida e continuar frequentando o grupo, né, da maneira que eu posso, né, nas vezes que eu posso. No começo é importante frequentar bastante reuniões até para entender, né, um pouco melhor, né, como funciona, mas depois a gente já pode ir fazendo uma recuperação assim mais a seu modo, dentro desses princípios já que salva vidas, né, salva muitas vidas, né.
3: Muito bem, então são quase 8 horas, 7h56. Gostaria de deixar um recado aí, meu amigo, para o pessoal, na despedida, dizer despedida do programa, né? Porque a despedida aqui é só de um programa, depois volta outro dia, porque agora das eleições a gente tem essa questão, né? O horário eleitoral nos tira tempo. E depois que passar as eleições, aí o pessoal pode fazer boas discussões sobre essa questão da importância do AA.
4: É, só agradecer então, né, o espaço, né, Machado, e a rádio em si, a tua pessoa também, que o poder superior de vocês continue abençoando, né, para que essa rádio perdure, né, o dobro, o triplo de tempo que já perdurou, sempre abrindo espaço, né, para a comunidade. E dizer àqueles que nos ouviram, né, se conhecem alguém, né, ou se tem o problema, ou se conhecem alguém, algum familiar, algum amigo que queiram ajudar, façam esse convite assim, né, com todo amor e carinho, né. Daqui a pouco conduzam, né, dê uma carona, leve até o grupo, né, e vai ser muito bem recebido, né. A gente precisa, né, dessa renovação também para a gente continuar na caminhada. Lá no grupo aqui Sapiranga, o do centro, tem reuniões todos os dias às 19 horas. E hoje temos mais dois grupos na cidade, um na São Luís, junto à paróquia ali da São Luís, e agora o mais novo, né, dos grupos de Sapiranga, o grupo Voo Livre, que fica ali na comunidade também dos Pinheirinhos. Eu não sei se aquele bairro mudou de nome, mas é o antigo Pinheirinhos,
3: é
4: ali.
3: O Pinheirinho, tem. Eu moro no Musa, daí vem João Goulart, depois Operário e daí Pinheirinho.
4: Isso, lá no Pinheirinhos temos um grupo hoje também que funciona às sextas-feiras.
3: Funciona na Operária.
4: Isso.
3: Vila Operária.
4: Vila Operária.
3: São José, no pavilhão da capela.
4: Isso.
3: São José
4: Operário. Isso mesmo, obrigado. Obrigado,
3: tudo
4: Machado.
3: Tudo na sexta-feira, 19 horas.
4: Isso, e na São Luís é aos sábados, às 19h30 também temos reuniões. Muito obrigado mais uma vez pelo espaço. E é isso aí, estamos juntos, precisando, estamos às ordens.
3: Muito bem, são 7 horas e 58 minutos, Ferrabras FM, bom dia. E hoje é dia da independência. O presidente Lula vincula a independência à soberania e afirma: o Brasil não será colônia de ninguém, e tem que ser isso mesmo. O presidente reforça a defesa da independência nacional em Brasília, enquanto... Está lá no Jornal 247, enquanto o candidato do PL tenta concentrar ataques em Alexandre de Moraes sem ampliar confronto com o STF. Muito bem. E o Estado de São Paulo? E o Estado de São Paulo não é de esquerda, gente. Isso é uma mídia muito forte em São Paulo, estado de São Paulo. Ele já quase depôs presidente, quase fez todo o caminho que teve. E aí ele diz o seguinte: estado de São Paulo chama Flávio Bolsonaro de mentiroso crônico após novas revelações sobre o caso do Dark Rose. Está lá no estado de São Paulo. 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Imprensa à beira da barbárie contra o presidente atual, Lula. Diz a mídia também. Que barbaridade. E assim, o presidente da República, Luiz Inácio Lula da Silva, diante da crise do STF, diz o seguinte: prepara a proposta de reforma do judiciário com código de ética e fim de super salários. Ah, quando mexendo em super salários. Que barbaridade. O STF ficou pequeno demais, diz aí o Roberto Tardelli. Pequeno demais para Alexandre de Moraes e André Mendonça. Então eles têm que tirar fora do STF, diz a imprensa, os entrevistados. Pois é. E hoje, como tudo 7 de setembro, data que marca a independência do Brasil, Grito dos Excluídos leva às ruas a pauta hoje por moradia e o fim da escala 6x1. A escala 6x1, ontem, eu colocando no... Eu gosto de escrever, né? Porque a gente escreve e aprende. E é bom para a memória, é bom para o exercício, sim, para o conhecimento. E a leitura também faz bom demais. Ler faz bem. E escrever ajuda a aprender. Então, é o que eu sempre digo para o pessoal. E ontem escrevi só para essa questão da escala 6x1. Gente, não dá para entender. A bancada da direita não deixou votar na quinta-feira o texto na Câmara, no plenário do Senado. Eles articularam, saíram, não deram quórum, fizeram de tudo para não votar. Por que não votar a pauta? Porque eles, se vota a pauta, eles iriam expor os que são contrários para os eleitores brasileiros. Você que está num caixa do supermercado, 6x1. Você que está na farmácia, 6x1. Você que está no restaurante, 6x1. Você que está trabalhando no serviço público, onde quer que esteja, o 6x1, gente, esse pessoal que é contra acabar com a jornada 6x1, sabe quando eles trabalham? Eles, olha bem, além de altos salários, quase 40 mil por mês cada um, tem aí mais verba de gabinete para os seus assessores, aí tem mais verba para correio, para gasolina, para carro, para alimentação, tem verbas também para auxílio moradia de 4, 5 mil por mês, plano para odontologia, plano de odontólogos, né? Aí mais de valores ilimitados, aí tem para saúde, tem para educação dos filhos, 4 mil por mês, enquanto os trabalhadores não ganham um caderno. Aí eles ganham passagem de avião para vir para os seus estados na quinta e retornam na terça. E aí eles trabalham, chega o terça, eles não trabalham porque daí já chegaram o terça cansado. Aí quarta eles não trabalham porque tem que olhar o jogo e tem que olhar a coisa toda. Aí quinta eles vão e votam na corrida, alguns debates, e quinta de noite pega o avião de volta e vem para cá. E são contra você. E você vai fazer o quê nas eleições agora? Pense bem. Pense bem, você que está trabalhando, você que está aí 6x1, você que está numa barbaridade. E a independência, hoje é um dia do pessoal cobrar. Quando eu estiver entregando material

material e eu perguntei, eles são amigos de vereadores que são cabo eleitoral dos candidatos. E aí eu perguntei, escuta, por que, que o teu vereador é a favor ou contra teus políticos ao cabo, a jornada 6x1? Ah, pois é, eu disse, não mente pro tio, pra mim não. Não. Eu não vi uma frase dos vereadores defendendo o fim da jornada 6x1. Por quê? Primeiro, foram eles que aceitaram para ser carimbador maluca, a prefeita mandou, negociou e eles simplesmente só disseram sim. Ah, vocês não lembram? Quando eles obrigaram os trabalhadores a trabalhar o domingo no supermercado, Sapiranga trabalhava o domingo no supermercado. Aí eles liberaram, porque não é eles que trabalham, gente. Sabe quando eles trabalham? Terça-feira. Sabe que horas? Das 2 horas. Como é horário, época eleitoral, e eles não podem falar muita bobagem, né? O que, que eles fizeram? A sessão, um dia eu fui lá para assistir, cheguei lá. Não é que já tinha terminado? 20 minutos. Esse é o trabalho deles. Sabe quanto ganha por mês? 10 conto. Dá de custo. Ou mais, inclusive. Aí daí eles vão dizer, não, mas eu recebo líquido 6 mil e pouco, 7 mil. Eu disse, e aí eu perguntei, qual é o gerente de fábrica que ganha 6, 7 mil por mês? Qual é o auxiliar, o contramestre que a gente diz, né, encarregado das esteiras e tal? E o trabalhador da esteira, que dá um duro danado para produzir? E o caixa do supermercado que está lá 6x1 por culpa deles? Eu perguntei para o pessoal, e aí, o que, que vocês acham? E são os cabos eleitorais, sabe qual é os candidatos deles, né? Vocês sabem. Todo mundo sabe na rua. É só vocês olhar e perguntar. Então é hora hoje, quando tiver, né, Uribe Bittencourt, né, Argino Vargas, né, Paulo Fão, Lázaro Goulart, Pedro Bueno, o Pedro Retratista, o Pedro Nunes, Pedro Coelho, como tem Pedro, né, o Antônio Pelinsol. Aí você para e pergunta para eles. É um momento de discutir, né, dona Neu? Discutir o que é melhor para o Brasil, né, Célio Freire? Rosângela Santana, Oscar de Paulo. Aí você chega lá, seja ele de que cor de bandeira que seja, de partido que seja, faça as perguntas. Porque perguntar não ofende, mas ajuda o debate, ajuda porque é uma época de refletir, é uma época do pessoal saber em quem vai votar, é uma época do pessoal não se preocupar com o seu interesse. O interesse não importa. Tem um texto que eu gosto muito de ler, que eu gostaria de dizer para vocês o seguinte. Tem um texto maravilhoso, não é meu, certo? Eu escrevi ontem, mas não é meu. O texto que você poderia ler é de Marta Medeiros. Marta Medeiros, ela escreveu, gente, ontem, nesse final de semana, meus interesses é a pergunta. E daí o que ela respondeu? Deixe para lá os meus interesses. Os meus interesses não importam. O que importa é os interesses do povo brasileiro, da maioria do povo brasileiro, da maioria dos sapiranguenses, dos trabalhadores, o micro e pequeno empresário, os empresários do calçado, os trabalhadores do campo, da cidade, professores, servidores públicos, iniciativa privada, enfim, todos interessam. E aí, nesse emaranhado de interesses diversos, aparece quem é quem. E aí você faz a reflexão. 8:08! Ferrabras FM na finaleira. Aí todos nós temos muito a recordar. Bom dia, recordando a minha vida.

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1: 8:11.
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12: 8 horas e 18 minutos.
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FM, bom dia, meu amigo, minha amiga, obrigado, obrigado, obrigado. Quero mandar um alô para todos meus amigos, obrigado, obrigado, meus amigos, bom dia. 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Meu amigo Vanes, a Anjo, hoje feriado, tudo certo, de bom, um abraço. 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Bom dia. 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A de Sapiranga. 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Falamos bastante do A hoje, né? Claro, bom dia. Reuniões abertas na João Corrêa, na 20 de setembro, 2907, toda segunda-feira, 19 horas. O Grupo São Luís, todos os sábados, 19h30, 21h30, nas dependências do Pavilhão Católico São Luís Gonzaga. E na Vila Operária, no Salão da São José Operário, toda sexta-feira, 19 horas. Precisou, ligue 996-128040, a de Sapiranga. Que coisa boa. Bom dia. Vamos que vamos. 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Hoje os pontos de táxi não estão na João Corrêa, né? Tá certo, vamos que vamos. Vamos que vamos. 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Que maravilha, né? O Matheus, o pessoal trabalhando, bom dia a todo esse povo maravilhoso. 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
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Bom dia, agradecendo a Deus, a audiência, a companhia de cada um e cada uma. Nós vamos ficando por aqui. Amanhã tem mais, né? Tem mais. Aí hoje, você que vai no desfile, você que está aí, bom dia. Que Deus o acompanhe sempre. 8 horas e 25 minutos. Na voz de Antônio, nós vamos escutar a canção O Homem de Nazaré. Que o Homem de Nazaré abençoe a minha, a sua, a nossa família sapiranguense, a família brasileira. Uma ótima abençoada segunda-feira. Feliz Dia da Independência do Brasil. Fui!

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1: 8:30.
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1: 8:34.

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1: 8:45.
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1: 8:47.

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1: 8:57.
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1: 8:59.

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1: 9:08.
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5: 9 horas e 10 minutos.

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1: 9:22.
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1: 9:25.

0: Viva a Legião Urbana!
1: Nove horas e 28 minutos.

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1: 9:37.
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1: 9:40.

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1: 9:50.
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3: 9 horas e 53 minutos.

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1: 10:03.
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8: 10 horas e 6 minutos.

0: 10:14.
1: Essa é uma das muitas histórias que acontecem comigo. 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
1: 10 horas e 16 minutos.
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3: 10 horas e 18 minutos.

0: 10:25.
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1: 10 horas e 27 minutos.
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1: 10 horas e

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1: te
2: você,
1: amo.
2: Muito obrigado.
1: Eu e o Brasil inteiro amo você.
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4: 10:42.
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4: 10:43.

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1: 10 horas e 56 minutos.
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1: 11 horas em ponto.

0: 11:07.
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0: Mais um casado.
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2: Horas e 10 minutos.
3: Cleiton Romário no churrasco.
4: Já

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1: 11:13.
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1: Onze horas e 14 minutos.
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11 horas e 17 minutos.

0: Bruninho, sucesso!
1: Horas e 21 minutos. 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
5: Simbora, senhor.

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1: 11:26.
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1: 11:28.

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2: 11 horas e 40 minutos.
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3: 11 horas e 41 minutos.

0: 11:48.
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0: 11:55.
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0: Gustavo Mioto, obrigado, meu irmão.
1: Obrigado, meu.
2: 11 horas e 58 minutos.

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5: 12:25.
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0: 12:31.
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0: 12:40.
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1: 12:44.
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1: 12:47.
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0: 12:54.
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0: 12:57.
1: Já lembra daquela carreirada do velho Aparício, lá na Raia do Ipé? 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
1: 13 horas e 4 minutos.
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1: 13 horas e 18 minutos.
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1: 13 horas e 21 minutos.

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1: 13:35.
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1: 13:36.
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0: 13:40.
1: Boa tarde, minha gente. Boa tarde, meus amigos e amigas. Estão ligados na Rádio Ferrabras. Hoje, segunda-feira, 7 de setembro, feriado. É feriado! Semana da Pátria. Um abraço. Estamos por aqui com a música gaúcha para começar bem a semana, Farroupilha. Isto!

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1: 13 horas e 44 minutos.
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5: 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Tentando o shotzinho que manda aí. Eita! Um abraço a toda a gauchada que estão por aí esparramado, né? Cada qual aí no seu ponto de vista melhor. E o pessoal também no parcão por aí, né? Enfim, começando bem a semana, você já começa ouvindo a rádio. Ferra abraço. 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Todas as prendas que gostam de fazer um crochê, um tricô depois, que descansar, porque esse dia agora é de muita correria. Aquele abraço, pessoal aí da padaria Panzé também. O Guilherme já estava chegando lá, né, quando eu saí, para trabalhar durante a tarde. É, rádio e padaria não tem de feriado, né, porque tem que comer e tem que falar também. Eita! Como foi o seu fim de semana? Foi tudo bueno em quantia? Um abraço então a você que está ligado na programação. Bufo de Gaita com Mano Lima.

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2: 14 horas em ponto.
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3: Horas com pontualidade aqui na Ferrabrada FM, e por aí nós vamos levando para você a nossa programação Sintonia Livre, para você curtir bem à vontade como lhe gusta. E haja erva para tomar mate nesse feriado.

Aí desejando que você tenha uma tarde bonita, porque o tempo tá frio de lascar. É aquela friagem que anunciamos aqui na semana passada, né? Lá por sexta-feira aí, que ia esfriar. E tá frio uma barbaridade. E nós vamos levando a música para você aí, as informações aqui através dos nossos apoiadores também. E lembrando que vários jogos foram realizados aí no fim de semana, né? E o Internacional recebeu o Santos no seu estádio. Saiu perdendo feio. Inclusive, depois eu conferi o meu neto lá de São Luís Gonzaga, que está na faculdade, ele e a namorada estavam lá assistindo o jogo. A outra minha neta daqui também, da Nova Hartz, foram lá assistir o jogo, ela me disse, estava lá em casa, né? E aí eu estava pensando, né? É uma tristeza para o povo colorado. Mas também não precisa buchinchar depois do jogo, né? Não precisa estar esculhambando as coisas aí, quebrando tudo. Mas o Inter perdeu, o Inter está no vermelho, já é vermelho, ficou mais vermelho ainda. E por aí vai. Antes dos jogos do Flamengo, aliás, eu não assisti o jogo do Flamengo. Assisti o jogo do Inter. Mas daí eu já tinha dito que o Flamengo ia ser colocar em primeiro lugar no campeonato. Até porque ele enfrentava o Remo e o Botafogo enfrentava o líder que estava no momento com um ponto à frente, que é o Palmeiras. Então, 0-0 Palmeiras e Botafogo. O Flamengo venceu o Remo por apenas 1-0, mas fez 3 pontos, né? Tá adiante lá no Campeonato Brasileiro. E era o que eles queriam, era 3 pontos mesmo. Vai conferindo a hora agora, são 2:03 aqui na Rádio Ferrabrás FM.

0: com muito orgulho que eu fiz estes versos galponeiros e entreguei com muito carinho para este meu irmão, para este cantor de fundamento da terra dos Marechais.
1: E olha o embalo que vão essas cordionas, mano, velho, ó. Luciano Maia e Nielsen Santos.
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0: 14h07.
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1: 14 horas e 15 minutos.
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4: E vamos que vamos, minha gente. 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

0: Amanhã, terça-feira, né? Terça-feira, dia 8, pela Libertadores, vai jogar o time que desde guri eu torcia pra ele. Não tá aquela coisa mais, mas é o Boca Júnior, né? Então, vai se juntar dois papa título, que é o Boca Júnior e o São Paulo. É, amanhã à noite. Vão jogar, vai ser um jogão. Os dois, cada um ganhou 30 copas. 30 títulos carregando aí na maleta. Isto, Boca Juniors São Paulo, terça-feira. Isto, na parte da noite. Inter e Real Madrid, às 4 horas da tarde. É os clubes europeus. Esse vale a pena assistir, né? Isto. Abraço, meus amigos desportistas. Por aqui nós vamos. E hoje... Ah, hoje joga o Grêmio, isso, o Grêmio tem jogo hoje à noite, então, para cumprir aí o calendário do Campeonato Brasileiro. A coisa tá feia, mas não tá morto quem peleia, né?
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0: 14:23.
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0: 14:29.
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1: 14:34.
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0: E por aqui nós vamos mandando nosso abraço também para a dona Noemi, para a dona Marli também, que é de Quatro Colônias, lá Campo Bom ali, né? São duas Quatro Colônias, mas a outra Quatro Colônias aqui na rua Novo Hamburgo, e essa é mais para adiante ali, né? Então, um abraço a todos que estão por aí ligados na programação. Antônio Martins também, Araricá, ligado com a gente. Folgando, né? Chegou a hora do Sorta Carralo, tchê.
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0: 11:47.
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3: 2h52 mais 41 aqui na Ferrabras. E enquanto muitos aproveitam o domingo, enfim, feriado, em família, existem caminhoneiros enfrentando a estrada e a saudade para manter o Brasil em movimento. Caminhoneiro não tem dia, hora nem feriado, né? Em domingo, para levar o sustento para a família e a todos os brasileiros. Então que Deus abençoe os amigos caminhoneiros que porventura estão nos ouvindo nesse momento. Conheci o primeiro caminhão elétrico no Brasil fabricado. É, colocar na carreta lá e sair andando, né? Beleza. Tá faltando caminhoneiro, né? Tá diminuindo, né? Tem aqueles mais antigos. Os mais jovens não estão querendo ficar parado pelas estradas aí, aguardando, né? Correndo perigo. Muito bem, vamos prosseguindo aqui na Rádio Ferrabras FM, trazendo a música bonita, o vento. O vento veio, o vento foi.
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9: 15 horas e 1 minuto.
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13: Agora são 15 horas, mais 3 minutos aqui na Ferrabras FM. Que o seu feriado seja gostoso de viver aí nas... seu lugar, onde estiver, na cidade, no interior, nos bairros e nas vilas. Um abraço a todos os nossos amigos. Por aqui, a música vai seguindo até as 5 horas da tarde. Isto é sertaneja, é gaúcha, é de bandinha, para você se sentir bem à vontade. Aquele abraço.

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2: 15 horas e 12 minutos.

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10: 15:17.
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10: 16 horas e 5 minutos.
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2: 16 horas e 39 minutos.

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8: 17:10.
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3: 17:31.
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1: Ó, segura aí, ó. Vai de Paulo e Paulinho.
2: Enxugue esse rosto e venha aqui fora como de costume.
1: Agora deixa Marília, agora deixa.

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0: Anilton Pereira comanda o Entardecer na Cidade.
1: Só mais uma vez!

0: entendi.
1: Coisa linda.
0: Parabéns, Gilberto Gilmar.
1: Que alegria ter vocês aqui nesse palco, junto com a gente de Paulo Paulino.
0: Alegria toda nossa, honra, né, Paulino?
2: Sem dúvida.
0: Deu uma atração, dois ícones da música sertaneja, da música brasileira. Para nós, uma honra muito grande receber o convite de vocês, Gilberto Gilmar. Obrigado.
3: Parabéns, para nós é uma alegria muito grande fazermos parte desta história da música brasileira. Gilberto Gilmar tem história, o Paraná tem história e merece esse calor humano maravilhoso desta dupla. Obrigado, obrigado pelo carinho de todos vocês. Que bacana.

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2: 18:13.
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2: 20 horas e 6 minutos.

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Convidamos a você ficar ligadinho pela Rádio Ferrabras, até as 22 horas estaremos aqui para apresentar um programa evangélico, o programa Anunciando a Cristo. Esse programa que é patrocinado

Logo mais também teremos uma pregação a partir das 8h30. Nosso irmão estará fazendo uma pregação e estaremos também fazendo uma live pelo Facebook de Robson Andrade Eilert para compartilhar essa pregação com nosso irmão Arnaldo, que estará fazendo uma breve pregação, juntamente uma oração também no final. Convidamos você a ficar ligadinho e que Deus o abençoe essa programação.

Uma boa noite, irmão Robson, na paz do Senhor Jesus. Uma boa noite, na paz do Senhor, a todos nossos amados ouvintes da nossa querida Rádio Ferrabras. É um prazer, uma alegria, mais uma vez, estar aqui no programa Anunciando a Cristo, esse programa que tem o objetivo de fortalecer a sua fé, né, edificar a sua vida, renovar a sua vida e levar, queridos ouvintes, a plena comunhão com Deus. É uma noite muito fria aqui na cidade de Sapiranga. Eu não sei, a impressão minha é que todas as vezes, uma vez por mês desse inverno que eu tenho tirado a minha escala aqui na Rádio Ferrabras, parece que eu venho na noite mais fria, né? De repente é alguma impressão, né? Porque as outras eu estou em casa. Mas estamos aqui então para levar a palavra de Deus. Você que está aí no seu lar, que espera todas as segundas-feiras por essa programação, a qual Deus com certeza vai abençoar a sua vida. Nós sabemos, queridos irmãos, pelas informações, que nós estamos vivendo um tempo de pandemia. Uma das pandemias que nós estamos vivendo é a pandemia de ansiedade. Eu converso com pessoas às vezes que não são crentes, não são evangélicas, e elas dizem: irmão Arnaldo, às vezes eu estou meio ansioso, e eu coloco lá um hino no meu celular, no meu rádio lá, seja onde for, e aquele hino me acalma. Então nessa noite, com certeza nós estaremos aqui, o irmão Robson está rodando muitos louvores para edificação da sua vida, e também traremos uma porção da palavra de Deus. E você, quem sabe, está aí do outro lado nos ouvindo, você é um que foi atingido por essa pandemia de ansiedade. Veja o que Paulo diz em Filipenses capítulo 4, versículo 7: e a paz de Deus, que excede todo entendimento, guardará os vossos corações e os vossos sentimentos em Cristo Jesus. E esse é o nosso objetivo: levar o nosso amado ouvinte, que ele venha receber a paz de Deus na sua vida. Então, continue conosco, você está ligado na Rádio Ferrabras. Até as 22 horas, nós estaremos fazendo companhia. Fique aí, que com certeza Deus tem bênção para a sua vida.

Glória a Deus. Estaremos orando aqui o programa Anunciando a Cristo. Serve como um pronto socorro de Deus. Nós já estamos recebendo mensagem aqui de pessoas que estão necessitadas de um socorro e que nós sabemos que é somente a mão de Deus, porque a palavra de Deus nos diz, Lucas 1:37, porque para Deus nada é impossível. Você que está aí do outro lado, precisando desse socorro de Deus para a sua vida, nós estaremos orando, intercedendo pela sua vida. É, os problemas que nós estão relatando, chegando até nós aqui pelo WhatsApp, são pessoas que estão terrivelmente em dificuldades. Mas nós estaremos orando, crendo no poder da oração, que a boa mão de Deus vai estar sobre a sua vida, a sua situação nesse momento. Soberano Deus, amado Pai, em nome do teu filho amado Jesus Cristo, aqui nós estamos, Senhor. E o Senhor tem nos trazido aqui juntamente com o irmão Robson para levar a tua bênção, para ser um canal de bênção, Senhor, para essas vidas que estão, Senhor, pedindo socorro, vidas, Senhor, que estão dilaceradas pelos problemas dessa vida. Mas em nome de Jesus Cristo, o Senhor é o Deus que cura, o Senhor é o Deus Todo-Poderoso. E nesta noite, ó Pai, em nome de Jesus, nós declaramos, Senhor, a vitória, a cura dessa enfermidade, a cura, meu Deus, dessa dor desse corpo físico, essa dor na alma, Senhor, que está dilacerando, Senhor, esta vida. Mas em nome de Jesus Cristo, nesse momento, Senhor, pelo poder que há no nome de Jesus, nós repreendemos todo o mal, Senhor, que está sobre esta vida, e declaramos em nome de Jesus a vitória para esta vida. Receba a tua vitória, receba o teu milagre em nome de Jesus.

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5: 20 horas e 30 minutos.

Muito boa noite, queridos ouvintes da Rádio Ferrabras, na paz do Senhor Jesus. Essa bela programação que vai ao ar todas as segundas-feiras, das 20 horas às 22 horas. Programas anunciando a Cristo, esse programa que vem para edificar a sua vida, fortalecer a sua vida, levar louvores para o seu lar, para a sua vida, porque o louvor, ele tem esse poder, né? Esse poder de acalmar a alma, acalmar o espírito, né? Tem uma história na Bíblia que Saul, quando ele estava perturbado lá no seu reino, o primeiro rei de Israel, ele chamava Davi, tocava sua harpa e Davi, ele se acalmava. Sabe, você está passando pela mesma situação, você está aí ansioso, mas estamos aqui para trazer uma reflexão da palavra de Deus e também continuar ouvindo muitos louvores. Estamos localizados, nosso endereço, na rua Gonzaguinha, número 300, bairro Voo Livre, aqui na querida e linda cidade de Sapiranga. Você é nosso convidado a estar conosco todos os domingos, terças e quintas-feiras, a partir das 19h30. Você é convidado para estar ali, recebendo as bênçãos de Deus para a sua vida, adorando e glorificando o nome do Senhor. Quero trazer, queridos, uma reflexão da palavra de Deus nessa noite, que se encontra no Evangelho segundo escreveu o evangelista João, capítulo 3 e o versículo de número 16. Uma das passagens, dos versículos mais conhecidos, mais citados, mais pregados da palavra de Deus. E nesta noite, pela bondade, misericórdia e graça do nosso Deus, nós estaremos então trazendo uma reflexão dentro desse versículo. Veja o que diz a palavra de Deus em João 3:16. Porque Deus amou o mundo de tal maneira que deu o seu Filho unigênito, para que todo aquele que nele crê não pereça, mas tenha a vida eterna. Louvado e glorificado é o nome do Senhor. Aqui nós vimos, queridos, que Deus, na sua infinita bondade e misericórdia, depois que o homem pecou ali no Jardim do Éden, e o homem então se afastou de Deus, o homem agora não estava mais na direção de Deus. E Deus, com a sua grande bondade e misericórdia, ele sempre procurou se aproximar do homem novamente. O homem, depois que ele caiu em pecado, em transgressão, em desobediência a Deus, nós vimos então que ele perdeu a sua inocência. Então veio o tempo da consciência. Agora o homem, ele tinha plena consciência daquilo que ele estava fazendo. E o homem então, com a consciência qual Deus deu para ele, Deus então se aproximou do homem através da dispensação patriarcal, ali com Noé. Todos conhecem a história de Noé, quando Deus então se apresenta para Noé, e ali por 120 anos, através da vida de Noé, Deus estava falando com o ser humano. Veio também o patriarca Abraão, Isaac, Jacó, todos esses patriarcas, Deus buscando se aproximar novamente do ser humano pecaminoso, o ser humano que estava distante da sua presença. Depois vem a dispensação da lei através de Moisés, Deus através da lei se apresentando para o ser humano, para resgatar o ser humano da vida miserável a qual estava na prisão do pecado. E hoje, queridos, Deus vendo tudo isso através da lei, aqui nós vimos, aleluia, em João 3:16 nos diz que Deus deu. E agora, no tempo da graça, há quase 2000 anos atrás, Deus deu o seu Filho único para vir e resgatar e se aproximar novamente do homem. Porque Deus, ele ama o ser humano.
E aqui nos diz que Deus, né, amou o mundo. Para nós procurar entender como que é esse grande amor de Deus, em Isaías 49:15, o profeta ele traz uma figura de linguagem comparando o amor de Deus como a mãe. E ele diz: esquecerá a mãe do seu filho que amamenta? Aleluia. Mesmo que ela venha se esquecer, Deus diz: todavia eu não me esquecerei de ti. Imagina, queridos ouvintes, aqui comparando com uma mãe, né? Uma mãe que gera o seu filho, que amamenta o seu filho. Ela pode até se esquecer dele, mas o Deus Todo-Poderoso, aleluia, ele diz que ele nunca se esquece da humanidade. E através desse grande amor, a Bíblia vai nos dizer então que ele deu, ele amou e agora ele deu o seu filho, aleluia, para que todo aquele que nele crê não pereça, mas tenha a vida eterna. Como que é esse doar? Louvado seja o nome do Senhor. Deus, queridos, ele sentiu compaixão, né? Nós sabemos a diferença de compaixão e empatia. Empatia é você sofrer com alguém. Como referência, nós temos ali no livro de Jó. Os amigos de Jó, quando viram Jó passando aquela situação terrível, diz que eles chegaram até Jó e eles ficaram com ele, sofrendo com ele. Mas agora, Deus, aleluia, o nosso Deus Todo-Poderoso, aleluia, ele teve compaixão do ser humano, vendo que o ser humano ele não tinha como vencer o pecado. Aleluia, ele veio e sofreu no lugar do ser humano. Aleluia, ele levou aquela cruz que era minha, que era sua, aleluia, nos colocando em nosso lugar. Aquela cruz era para nós. Aleluia. Paulo escreve em 2 Coríntios capítulo 5, aleluia, que Deus estava em Cristo reconciliando consigo mesmo a humanidade. Vejam, queridos, que Deus, aleluia, em Cristo, ele teve compaixão. Ele olhava para o ser humano, via o ser humano mergulhado no pecado. Então, primeiro, Deus amou. E segundo, a segunda atitude de Deus é que ele deu, ele enviou o seu filho para que todo aquele que nele cresce não perecesse, mas que tivesse a vida eterna. Nós, por nós mesmos, nós nunca conseguiríamos pagar o preço, aleluia, da nossa liberdade. Então Deus enviou o seu filho para sofrer por nós, para que nós então tivéssemos a oportunidade. Aleluia. Então a terceira atitude para quê? Para que todo aquele que nele crê não pereça, mas tenha a vida eterna. Quando nós continuamos lendo o livro de João, a Bíblia diz que é a condenação esta, que a luz, que é Cristo, veio ao mundo e os homens amaram mais as trevas do que a luz, porque as suas obras eram más. Nós sabemos que o ser humano natural, que ainda não teve um encontro verdadeiro com Cristo, aleluia, ele traz então sobre si o peso do pecado. Aleluia, Mateus 11, 28, Jesus ele faz um convite: vinde a mim todos que estáis cansado e oprimido e eu vos aliviarei. Aleluia, ele está dizendo: eu já abri a porta para vocês, agora vocês têm que entrar por essa porta, vocês têm que sair desse caminho de treva. Hoje, aqui na nação brasileira, nós estamos comemorando o Dia da Independência. E eu quero declarar que nessa noite, você que está nos ouvindo, através aí do seu aparelho de som, que hoje é o dia da tua vitória. Hoje é o dia da tua independência. Você que está aí preso pelo peso do pecado. Aleluia. Porque nós sabemos, queridos, que para nós sermos livres, né, aqui nessa terra,
somente através de Cristo, para nós desfrutarmos do reino de Deus aqui nessa terra e na eternidade. Nós temos que ser livres aqui, porque aquele que está preso aqui, na eternidade, depois que partir daqui, ele vai continuar na prisão. Mas nessa noite, Cristo está, aleluia, te mostrando, te direcionando para você ser independente. Eu estava na segunda-feira passada ouvindo aqui o irmão Luiz Felipe, que estava ministrando a palavra de Deus. E ele falando ali do sistema prisional, da capelania prisional. Nós sabemos, queridos, que ali tem muitas pessoas que estão presas, porque é uma prisão. Mas lá naquela prisão tem pessoas que estão com seu direito de liberdade privado. Mas ali eles estão livres. E muitas pessoas que estão aqui livres, se sentem livres, mas estão presas. Eu estava falando com a senhora ainda na semana passada, e ela me relatando, aleluia, o desejo de ela vir para a luz, de ela entregar a sua vida a Cristo. E ela disse: irmão, o que me impede de eu servir a Deus? Ela me mostrou, queridos, aleluia, a sua carteira de cigarro, os seus dentes, o seu sorriso amarelado, os seus dedos amarelados. E ela disse que isso daqui é o que me prende, que eu não posso, aleluia, servir ao Senhor. Então, queridos, o que diz a palavra de Deus em João 8,32? E conhecereis a verdade, e a verdade vos libertará. E o versículo 36 continua dizendo: se o Filho de Deus vos libertar, verdadeiramente sereis livres da natureza humana, livre da natureza má do ser humano. Por isso, a palavra de Deus diz que Deus, ele nos amou, e por ele nos amar, ele deu o seu filho, e por ele dar o seu filho, porque, aleluia, para que todo aquele que nele crê não pereça, mas tenha a vida eterna. Quem sabe até no dia de hoje você ainda não teve um encontro com Cristo, mas através da reflexão desta palavra nessa noite, nesse dia da independência, assim, queridos, como há 200 e poucos anos atrás, ali aquele homem, aquele imperador, ele deu o grito da independência. Nesta noite eu quero te dizer que você, aleluia, a palavra de Deus chegou até a sua casa, até a sua vida, para você declarar nesta noite que você é livre, aleluia, pelo sacrifício de Cristo Jesus. Aceite, queridos, aleluia, esta obra que Jesus fez na cruz do Calvário. Oh, louvado seja o nome do Senhor. E eu vou declarar que a partir dessa tua declaração, tu estarás livre, estará livre para viver na presença de Cristo, estará livre para desfrutar das bênçãos de Deus. Oh, louvado seja o nome do Senhor. Eu sinto a presença do Deus Todo-Poderoso aqui nos estúdios da Rádio Ferrabrás. Eu sei que muitas pessoas estão presas, eu não sei qual é a prisão, aleluia, que você está nesse momento, mas Deus sabe. Mas se você der esse grito de independência nessa noite, se você disser: Senhor, eu quero ser livre, eu creio nesta palavra a qual este irmão está anunciando nessa noite, aleluia, você vai ser livre, queridos. Você vai ser livre dessa prisão que está aí te maltratando, e você vai ter a plena liberdade de estar adorando e glorificando o nome do Senhor. Eu quero orar pela sua vida neste momento. Eu quero orar por você que tomou essa decisão. Aleluia. Eu tenho certeza que tem vidas aí do outro lado que tomaram essa decisão. Quem sabe eu nunca vou te conhecer,
Mas eu tenho certeza que você, aleluia, foi alcançado pela palavra, porque Deus diz que a sua palavra, ela nunca volta vazia. Entre esses milhares de ouvintes aqui da Rádio Ferrabrás, e aqueles que estão ligados pelo Facebook, né, pela internet, ali pelos seus aparelhos, seja no seu computador, no seu smartphone, seja pelo rádio, eu sei que a palavra de Deus tem falado contigo nessa noite. E eu vou orar, e nesta noite eu declaro que é a noite da tua independência, é a noite da tua vitória. Amado Deus, soberano Pai, em nome de Jesus Cristo, Senhor, este homem, esta mulher, este jovem, esta criança que está ouvindo essa programação nesta noite, Senhor, eu declaro a liberdade, aleluia, da sua alma, do seu espírito, aleluia, na pessoa bendita e gloriosa de Cristo Jesus. O Senhor nos trouxe aqui no programa anunciando a Cristo, porque o Senhor tinha, aleluia, para se revelar para estas almas nessa noite. Eu não sei, meu Deus da glória, mas o Senhor sabe quantos estão neste momento derramando as suas lágrimas, levantando as suas mãos para o alto, aleluia, e dando o seu grito de independência. Que nesse dia, meu Pai querido, em nome de Jesus, essa pessoa, ela venha ter a plena liberdade, aleluia, de tomar as suas decisões, de andar na tua presença, de viver, Senhor, a novidade de vida. Que as enfermidades, Senhor, que estão sobre o seu corpo físico sejam curadas, que as enfermidades da sua alma, que as suas emoções sejam curadas nessa noite, e o teu nome, Senhor, será glorificado. É a minha oração, em nome de Jesus.

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4: 20 horas e 54 minutos.
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programa Anunciando a Cristo. Então, continuamos convidando a todos os ouvintes, né? Rua Gonzaguinha, número 300, bairro Bolívar, aqui em Sapiranga. Você é o nosso convidado especial. Todos os domingos, 19h30. Terças-feiras, culto de ensinamento, 19h30. E nas quintas-feiras, também temos o nosso culto a partir das 19h30. Traga sua família, venham adorar a Deus. A melhor coisa que um ser humano pode fazer na face dessa terra é estar buscando adorar a Deus. Porque todos aqueles que buscam a Deus, que adoram a Deus, são alcançados pelas bênçãos de Deus. Aqui nessa terra e na eternidade, uma vida eterna com Deus Todo-Poderoso. Então, queridos, procure andar com Deus. Procure